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2: Um pouquinho. O sea, meu pai é o mais grande exemplo que eu tive na minha vida. É um homem que tem 85 anos e que ainda tem essa força e todos os dias faz o exercício. É um garoto demais. Meu pai adora o Brasil. Meu pai é um brasileiro. Meu pai passou 10 anos da sua vida, todos os dias, tudo, sempre que vinha eu, ele vinha comigo e passeava o Brasil. Conhece muito o Brasil, meu pai. Fala brasileiro, pai.
3: Eu falo também brasileiro como vós, bonito. Não. Eu muitas vezes a Rio Janeiro, muitas vezes. Okay. Me gusta muito o Brasil.
2: Ok, pai. Um beijo muito forte e felicidades em nome do povo brasileiro, dos pais brasileiros.
3: Adiós, Brasil.
2: Um besito, padre. Um beijo.
4: Agora, o meu patrão, meu querido patrão, que também é um pai para todos os nossos funcionários, gosta muito da música Esqueci de Viver. Canta um pedacinho para Silvio.
2: Você tem a música aí?

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0: neste momento está a falar o Sr. Ministro Paulo Núncio, do CDS-PP. Por isso, vamos então até à Assembleia da República para ouvir então estes debates muito interessantes, o que nos leva a pensar muitas coisas. Então, vamos lá então.
1: Escreveu a digitalização total das provas no PRR de 2021. E por isso, deixo-lhe já por antecipação a pergunta, Sr. Ministro. Em 2024, quando a AD chegou ao governo, havia condições para o fazer? Quais foram as condições que o Partido Socialista deixou para cumprir esse compromisso? Eu antecipo, nada igual a nada. Como explica e como nos habituou o PS durante toda a governação. Por último, Sr. Ministro, nós sabemos, e isso é evidente, há muitas famílias hoje preocupadas com esta situação e com o acesso dos seus filhos ao ensino superior e à universidade. E por isso seria importante. Por isso seria importante que deste debate resultasse a garantia do Governo que nenhum aluno será prejudicado no acesso ao ensino superior. Estamos absolutamente convencidos que todos os esforços que o Governo está a desempenhar neste momento são nesse sentido, mas era importante uma palavra de garantia, uma palavra de confiança para que as famílias pudessem de facto ultrapassar este problema e para que os seus filhos pudessem aceder ao ensino superior. Muito obrigado.
2: O CDS a acusar a oposição de boicotar esta reforma e finalmente o Ministro da Educação a intervir neste debate. 6 minutos.
3: A minha primeira palavra vai precisamente para os alunos e para as famílias, dando-lhes a garantia que dei, pensava que me queriam ouvir. Desde o primeiro dia, aliás, dia 1 de julho, estive na Assembleia 3 horas a falar sobre os exames nacionais e dei a garantia de que o rigor na avaliação, a transparência na avaliação, seria sempre a prioridade e sobrepor-se-ia a qualquer outra questão, como o próprio calendário. E por isso, quando eu tive visibilidade sobre as pressões que existiam para cumprir o calendário e contra o parecer do Educa, que me enviou no próprio dia uma informação que seria possível cumprir o dia 14 de julho, eu decidi politicamente e assumi o custo, precisamente porque nada pode pôr em causa o rigor da avaliação, adiar em 3 dias para a mesma semana, da terça-feira desta semana para hoje, a publicação dos resultados. E posso-vos dizer, neste momento, o Júri Nacional de Exames tem as condições e a responsabilidade de enviar as notas às escolas, de enviar. É a responsabilidade do Júri Nacional de Exames. É o Sr. Deputado. Eu peço. Sr. Presidente, sempre que me interromperem.
4: Dizem que sempre que interromper haverá tempo.
3: Porque
4: o senhor não tem possibilidade de fazer um pedido de esclarecimento.
3: Eu podia que repusessem 5 segundos.
4: Sim, já vai.
3: Querem-me ouvir,
4: não querem? Querem-me ouvir? Sr. Ministro, deixa a direção dos trabalhos para mim. Deixa a direção dos trabalhos para mim. Sr. Deputado Pedro Pinto. É o mínimo de tamanho de normalidade deixar o Sr. Ministro responder, fazer intervenção, ouvir-se e depois ainda tem tempo para fazer pedido de esclarecimento. Doutor Chico Sousa.
2: Uma pausa agora nesta intervenção do Ministro da Educação. Toma agora.
3: Muito obrigado, Sr. Presidente. E por isso nós mudámos o calendário e hoje o Júri Nacional de Exames tem, à semelhança do que aconteceu em muitos anos, com o mesmo timing, as condições para enviar as classificações às escolas e as escolas para publicarem. É uma responsabilidade do Júri Nacional de Exames. Aliás, uma entidade que tem uma independência reforçada, que é bom não esquecer, o que também lhe dá uma responsabilidade acrescida. Aquilo que eu posso garantir é que houve todo um processo de correção de erros que decorreram neste processo e que obviamente perturbaram muito este processo de avaliação, com efeitos nas famílias, nos alunos, reconhecemos, embora não vá prejudicar as candidaturas ao acesso ao ensino superior. Não há razão nenhuma para alterar o calendário de acesso ao ensino superior. Isso é só mais um alarmismo, neste caso, do Partido Socialista. Não há razão nenhuma para alterar o calendário de acesso.
4: Ser ouvido deve dar condições aos outros também para ser ouvidos. É só isto. É simples. A democracia é simples, todos foram respeitosos. Fala, Sr. Deputado. O Sr. Deputado tem tido socialista, já não tem tempo, mas pode ter, se não tivesse tempo, para alguém poder fazer outro disco assim. Faça o Sr. Ministro para continuar.
3: Como eu estava a dizer, nós não há necessidade de alterar qualquer calendário de acesso ao ensino superior, cumprindo-se hoje as condições que existem para o Júri Nacional de Acesso distribuir as notas às escolas, e por isso a alteração que foi feita é suficiente e não causa mais transtorno nenhum. Em segundo lugar, é muito importante a disponibilização que vai ser feita hoje do PDF, não é um link, é um PDF, isto é uma questão de solução tecnológica, a todos os alunos. E eu vou lembrar.
5: Debate. Está difícil a intervenção do Ministro da Educação neste debate. Agora o aplauso da bancada do PSD à intervenção de José Pedro Aguiar Branco. Há muito ruído na sala a cada frase que o Ministro da Educação diz neste debate, e aguarda de fé Fernando Alexandre para continuar esta intervenção.

0: pessoas a assistir aos nossos debates nas galerias e na televisão e que querem ver as respostas e os conhecimentos. Por isso, respirar fundo e vamos continuar. Faz favor, Sr. Ministro.
1: Esta interrupção do deputado Porfírio Silva é mais surpreendente ainda porque eu estou a responder às questões dele. A disponibilização das provas aos alunos é feita pelas escolas e não pode ser feita de outra forma, porque apenas a escola sabe de quem é o exame. Os exames são anónimos até chegarem à escola e por isso quem vai revelar é a escola e é a única entidade que o pode fazer. E de acordo, a anonimização foi totalmente garantida e por isso é na escola que ela vai ser distribuída e todos os alunos poderão ter acesso automaticamente por distribuição através do sistema que foi criado e consultar a prova a partir da consulta da prova. E isso é muito importante, não apenas para a confiança no sistema, mas também para a verificação de que tudo correu bem. Nós podemos ter um erro, o aluno vai ter a possibilidade de verificar. Se houver algum erro, ele reclama, é feita a correção e se tiver alguma dúvida em relação à classificação que teve, pede a reavaliação. Exatamente como acontecia até aqui. E esta dimensão é muito importante. A seguir, sob a responsabilidade, e eu já disse isso desde o início, houve erros, alguns já estão identificados, mas o que importa e foi o foco de toda a gente, milhares e milhares de pessoas envolvendo mais de 11 mil classificadores, foi cumprir este prazo. Aquilo que o Governo fez, aquilo que eu fiz, foi estar completamente focado em cumprir este prazo e já agora em garantir que o próximo ano letivo funciona, porque o Ministério continua a funcionar. Continua tudo a funcionar. E por isso, foi esse o nosso foco. Obviamente vamos ter uma auditoria. Nós temos já neste momento condições para garantir que a segunda fase vai decorrer sem os problemas que surgiram na primeira, porque esses estão identificados e estão corrigidos e por isso vamos poder fazer uma segunda fase com muito mais tranquilidade, o que não quer dizer que não haja ainda processos de melhoria para o próximo ano. E isso é essencial porque nós temos mesmo que mudar o nosso sistema educativo. Porque não há outra forma do país avançar sem mudar o nosso sistema educativo. Eu sei que para o Partido Socialista, aliás, isso foi ontem dito aqui por uma deputada, é melhor não fazer nada porque há o risco de alguma coisa correr mal. E por isso, deixaram o país no estado em que nós o encontramos, o Ministério da Educação numa grande confusão, sem sistemas de informação, sem capacidade de gestão, e a reforma que nós estamos a fazer não só garante o melhor sistema educativo com melhores resultados para os alunos e para as famílias, mas também para os nossos professores, e aliás isso é reconhecido pelos professores que conseguem, ainda têm na memória a forma como foram tratados pelo Partido Socialista. Eles não se esquecem.
2: Depois da intervenção do Ministro da Educação, aplaudido do pé pela bancada do PSD e do CDS, o Ministro a admitir novamente os erros, a garantir que não será alterado o calendário de acesso ao ensino superior e que a segunda fase dos exames nacionais vai correr bem, porque os erros da primeira já foram identificados e foram resolvidos e que não haverá perturbações nos próximos tempos. As explicações, apenas 6 minutos, o debate que tem quase 50, apenas uma intervenção do Ministro da Educação, sendo certo que o PCP ainda tem os 4 minutos para encerrar o debate e o Chega ainda tem 3 minutos para uma intervenção. Um longo aplauso de pé das bancadas que suportam o Governo ao Ministro da Educação e que diz que a responsabilidade de enviar as notas à escola é do Júri Nacional de Exames, que foi a declaração que traduziu-se de alguma celeuma aqui no Parlamento, com as bancadas a acusarem o Ministro da Educação de passar a responsabilidade da fixação das pautas para o Júri Nacional de Exames e neste momento, um pedido de esclarecimento por parte do PCP. Paula Santos, líder parlamentar e também do Chega, haverá um pedido de esclarecimento. Também do LIVRE, que ainda tem 32 segundos mais o tempo de tolerância, também vai intervir. Para já, Paula Santos, do PCP.
3: Muito obrigado, Sr. Presidente, Sras. E Srs. Deputados. Sr. Ministro tomou a opção de gastar todo o seu tempo para evitar o confronto, mas ainda assim continua. Então, o que é que se incomoda?
4: Faça.
3: Vou continuar a fazer a minha intervenção, por muito que incomode e que não gostem de ouvir. Mas a primeira questão que importava que fosse esclarecida, e espero mesmo que o Governo a esclareça, é como é que vão ser publicadas, as classificações e os resultados, se esta manhã há professores que ainda aguardam que a plataforma publique itens para ser classificados. Era importante que fosse esclarecido. Tal como era importante também que fosse esclarecido como é que as notas serão publicadas se há agrupamentos cuja verificação de pauta, já foi adiada para segunda-feira. Há também explicado como é que serão publicadas.
2: Já por esta altura deveria estar terminado. Muitas interrupções por parte dos deputados agora na intervenção da deputada Paula Santos do PCP, que estava ministro, que já não tem tempo para responder, já esgotou o tempo.
4: Faça a nossa deputada.
3: Muito obrigado, Sr. Presidente. Estas foram denúncias que acabámos de receber e que demonstram que efetivamente os problemas estão longe de estar resolvidos. Porque mesmo que sejam publicadas as classificações, há uma outra questão que continua por não ser esclarecida. Quais é que foram as orientações para a classificação das provas? Porque nós não temos dúvidas da qualidade e do rigor dos trabalhos dos professores. Temos todas as dúvidas relativamente às orientações e ao funcionamento desta plataforma. Foram feitas classificações sem as provas estarem completas e sem terem sido distribuídas todas as folhas de resposta por parte dos estudantes. É porque isto coloca em causa o rigor, isto sim que prejudica o percurso escolar dos estudantes e isto sim pode colocar em causa todo o seu percurso escolar e nomeadamente a entrada no ensino superior, porque rigor é rigor também na avaliação e rigor perante a prova que cada um dos estudantes realizou nestes exames nacionais.
4: Obrigado,
2: Tem esclarecimento de Paula Santos, também, como já disse, sem tempo para responder, e o Chega no mesmo. Fazer perguntas depois do ministro falar, sem tempo para Fernando Alexandre responder.
5: As famílias têm vivido dias de ansiedade e angústia. Os alunos temem pelo futuro e pela não colocação no curso que ambicionam. Os pais sofrem com e pelos filhos. A primeira pergunta que se impõe é esta. O Sr. Ministro afirmou, e cito, nunca nenhum aluno será prejudicado. Está hoje em condições de garantir isto. Este é o compromisso que se impõe. O processo em curso é da exclusiva responsabilidade do Governo. Mas o Primeiro-Ministro acusou os professores de perturbarem o processo por estarem contra esta mudança. Os professores têm sido vítimas deste processo, como os alunos. Foram obrigados a corrigir e classificar repetidamente itens. Quando corrigiam os atribuídos, recebiam outros para corrigir. Foram colocados sob o stress e a impotência perante uma plataforma que lhes negava o acesso, que não gravava as classificações ou não lhes apresentava respostas completas. Tiveram de cancelar compromissos pessoais e familiares para se dedicar a tempo inteiro a esta tarefa. Não foi só trabalho extraordinário, foi dedicação plena, empatia e humanismo, porque sabem o que os exames representam para os alunos e as famílias. Foi trabalho intensivo fora de horas, sob condições de ansiedade extrema, condicionados pelos prazos, pelas falhas na plataforma, pela incerteza. certeza. Garanto que nada disto se vai repetir na segunda fase. O país precisa de respostas claras, sem desculpas nem subterfúgios.
2: De respostas de novo por parte do Chega aqui ao Ministro da Educação, sobretudo por causa da questão da exaustão dos professores. Agora Filipa Pinto do LIVRE ainda tem 30 segundos mais o tempo de compensação.
6: As exames não foram ainda homologadas pela primeira vez desde 1999. Não há garantias de rigor nas classificações e de confiança no sistema. E o custo das reapreciações vai ter de ser assegurado pelos alunos. Senhor Ministro, são estas as conclusões deste debate e esta realidade não tranquiliza ninguém e nem as palmas de pé da bancada do PSD o salvam nesta situação, Senhor Ministro. Obrigada.
0: Obrigado, não tenho mais inscrições. Se não tiver mais inscrições, dou a palavra.
2: Prefiro Silva do PS e Pedro Pinto pedem a palavra. Vamos tentar perceber o que é que o Chega ainda tem tempo, o PS já não tem.
0: Desta sessão é possível, na próxima veremos. Faz favor.
7: Sr. Presidente, vou entregar à mesa para discussão relativamente ao facto afirmado pelo Sr. Ministro de que não haverá nenhuma alteração de calendários por causa deste processo. Uma notícia de há pouco, falhas na correção de exames nacionais alargam prazos de candidatura ao ensino superior na UAV.
0: Será uma redistribuição da notícia.

0: Aceitar ou recusar este tempo concedido pelo Chega, que ainda tem 1 minuto e 36 segundos.
1: Sr. Presidente, muito obrigado. Em relação a esta última intervenção do Sr. Deputado Pedro Pinto, que já não é a primeira vez que assim o faz, o Governo deu as explicações cabais e não necessita do obsequio de que aqui foi, surgiu a partir da bancada do Estado.
2: Não tenho mais inscrições e
0: o Governo a rejeitar esta a cedência de tempo por parte do Chega. Carlos Abreu Amorim, o Ministro dos Assuntos Parlamentares, a dizer que já deu todas as explicações, o Ministro da Educação, e agora de novo o Chega para uma intervenção.
3: E à primeira vez que lhe fazem perguntas, o Sr. Ministro foge a essas perguntas e não quer responder aos deputados, foge do escrutínio, e isso não é democrático. É uma vergonha para o cargo que ocupa. Nós já tínhamos assistido um pouco de tudo. Nós temos um Primeiro-Ministro que gosta muito de casinos, mas agora não sabíamos é que tínhamos um governo que fazia roleta russa da vida dos estudantes. Isso é muito grave. Agora, também deixe-me dizer uma coisa. Ninguém aqui está contra reformas no sistema educativo, mas as reformas não são um brasão que trazemos ao peito, não são uma medalha. As reformas implicam a responsabilidade. E nós não podemos dizer que somos reformistas quando as coisas correm bem e atirar as responsabilidades para cima dos outros quando as coisas correm mal. Agora, diga-me, Sr. Ministro, se acha que encaixotar milhares e milhares de fotocópias é modernização administrativa. Fazer carros da PSP Verde de Bragança, trazer avisamos para Lisboa, se é reforma do Estado. É que eu não sei se é ou não. Agora, Sr. Ministro, faltou à verdade aqui numa coisa. E eu tenho que lhe apontar isto, não sei se vai querer respondê-lo ou não. Agora, nós temos conhecimento de e-mails que estão a ser divulgados pelas escolas esta manhã aos encarregados de educação a dizer que não têm respostas do Júri Nacional de Exames e que as notas não foram fixadas às 9 da manhã como deviam ter sido. Agora, Sr. Ministro, não se pode eximir das suas responsabilidades, não pode fugir daquilo que são as instituições que estão sob a sua tutela. Sr. Ministro, tem de responder ao país, tem de responder ao país. Quem foge do escrutínio não é digno do lugar que ocupa. E deixe-me dizer que, findo este processo, o Chega chamará à colação todos aqueles que têm responsabilidades sobre este desastre que está a acontecer e que é da sua responsabilidade.
0: Mais uma vez o Chega a acusar o Ministro de ter toda a responsabilidade pela falha nestas notas, no atraso das notas, e agora, para cálculo fechar este debate, o PCP que foi quem requeriu este debate de urgência.
4: O que nós vimos neste debate na Assembleia da República foi um governo a fugir às respostas que estudantes, que famílias, que professores, que o país exige. A verdade é que o PSD, o CDS e o governo enfiaram a cabeça na areia como se os problemas que estão a afetar a sua vida dos estudantes não fosse uma responsabilidade deste governo. É uma responsabilidade sua, Sr. Ministro. É uma responsabilidade do governo. Foi uma responsabilidade de quem tomou uma decisão para alterar um procedimento sem estarem reunidas as condições, e está à vista de todos. Não somos nós que o dizemos. Basta ver cada um dos professores, cada uma das escolas, as notícias que são conhecidas, e que o governo não resolve os problemas. Aliás, o governo está mais preocupado em pôr a responsabilidade sobre outros do que assumir as suas próprias responsabilidades. Isto não é um problema técnico, isto é um problema político, e é um problema político gravíssimo, que mexe com a vida de milhares de jovens no nosso país, que estão a concluir o ensino secundário, que estão a preparar para o ensino superior, e não é justo, não é legítimo que tenham tranquilidade, que seja justa a sua avaliação. E o que é que o governo está a fazer para que não sejam prejudicados? Não responde, não diz, foge às perguntas que são feitas, foge às respostas que são necessárias dar. Mas, Sr. Ministro, na próxima terça-feira cá nos encontraremos, também por iniciativa do PCP, vai ser ouvido na Comissão de Educação, vai ser obrigado a dar as respostas que são necessárias, porque não podemos aceitar que por uma teimosia teimosia, por uma imposição, por uma opção política desastrosa, se esteja a colocar em causa a vida destes jovens. É isso que está a acontecer com as vossas opções políticas. É esta a vossa responsabilidade. E se tem sido, são estas as consequências daquilo que querem implementar. É que desconsideram totalmente a vida destes jovens e querem degradar essas mesmas vidas.
1: Obrigado, senhora deputada.
5: Uma intervenção inflamada por parte de Paula Santos, de novo a deixar as responsabilidades para o Ministro da Educação, que é responsável para o caos que se viveu nestes exames, segundo as palavras de Paula Santos.
2: Falta de
5: causa, 10 minutos terminado. Debate aqui sobre o pedido de urgência, o debate de urgência pedido pelo. As explicações por parte do. Líder parlamentar do PSD e o Ministro da Educação. Que deu todas as ações, 6 minutos de explicações e agora é aguardar para perceber se o horário vai mesmo ser cumprido. Durante a tarde o ministro garantiu que sairão todas as notas, todas as provas estão corrigidas, garantia de Fernando Alexandre. Agora é esperar para perceber o que vai acontecer com estes exames nacionais, um processo conturbado que, ao que tudo indica, vai terminar durante o dia de hoje.
6: E já passou bastante tempo, mas continuam connosco a Anabela Neves e o António Costa. Anabela, começando por ti e por aquilo que disse Carlos Abreu Amorim, que o ministro deu esclarecimentos cabais, deu mesmo ou deixou praticamente tudo por responder?
7: Olha, na gestão destes debates fazem-se assim. São debates de urgência, fala a oposição toda e depois o ministro fala no fim. Isto é um clássico, não tem nada de novo. E aqui esgota-se o tempo, que é para não ter sequer tempo para depois responder às perguntas. Não houve nada de novo. Na intervenção do ministro, ele obviamente também aproveitou o ambiente que se via na sala, que está cada vez pior na sala das sessões, como os telespectadores podem ver e vão assistindo diariamente quando há debates que são transmitidos em direto, e portanto aproveitou aquela confusão para ir fazendo pausas e interrompendo, e disse pouco. A única coisa que me pareceu substancial foi atirar, e aqui é mesmo, atirar as culpas e a responsabilidade pela divulgação das notas hoje para o Júri Nacional dos Exames. Disse-o duas ou três vezes, de forma muito clara. Pelos vistos, agora acha que a batata já não está nas mãos dele. Está no Júri Nacional de Exames, que para todos os efeitos, por muita autonomia que tenha, este organismo, não sei exatamente qual é que tem, mas é um organismo do Ministério da Educação, acho eu. Não posso estar aqui a falar um pouco de cor, mas pareceu-me que seria. Faz um certo sentido. Agora, pelos vistos, o ministro já lavou aqui as mãos, foi o que ele transmitiu. Segundo ele, as notas estão classificadas, apesar de ter ouvido depois da sua intervenção alguns deputados a dizerem, nomeadamente Paula Santos, que há relatos que estão ainda a ser noticiados nos jornais de professores que supostamente ainda não terminaram, não se sabe ou não, pelo menos a plataforma de classificação ainda está ativa. Ou seja, há aqui muitas zonas cinzentas que não ficaram esclarecidas. O PSD aparentemente ficou satisfeito com a prestação, foi ali o que soares dar um grande aperto de mão ao seu ministro, que ainda está na sala, se não estou enganado, está agora com os deputados, aliás, também do CDS, e portanto eu sinceramente acho tudo isto, acho que não. Este debate hoje não ajudou a esclarecer. Vamos ver como é que corre o dia. Deixa-me só dizer uma nota, é que não percebo como é que o PS fez a gestão do tempo que tinha. Deveria ter guardado tempo para fazer perguntas ao ministro e não o fez. Não sei se foi deliberado. José Luís Carneiro estava dentro da sala, podia ter aproveitado para dizer alguma coisa, justificava-se. André Ventura não perdeu a oportunidade, mas pelo visto José Luís Carneiro não achou que o debate merecesse uma palavra sua hoje.
6: António, o ministro sai deste debate pior do que entrou?
8: Não sai pior, mas na verdade, de facto, não respondeu às perguntas que era suposto responder de forma, eu diria, clara. Em primeiro lugar, ao contrário do que foi noticiado na última hora, nas últimas duas horas, de facto, o ministro não confirma a divulgação das pautas e das notas hoje. O que confirma é que o júri tem condições para o fazer. Ora, agora precisamos perguntar ao júri. Portanto, o ministro, como dizia a Anabela, de alguma forma passa essa responsabilidade. É preciso perceber exatamente em que condições e a partir de que momento é que o júri nacional passou a ter todos os dados para divulgar as notas ou para as enviar para as escolas as publicarem. Portanto, confesso, não fica nada claro desta manhã que as notas vão ser divulgadas esta sexta-feira. Veremos. O que fica claro é que o Ministro e o Governo consideram que a sua responsabilidade, o seu trabalho, digamos assim, já está terminado. É bom notar que este júri nacional é um júri que tem independência técnica, mas é funcional do ponto de vista administrativo e financeiro, dependente da Direção-Geral da Educação e, portanto, dependente do ponto de vista político-administrativo do Ministério. Obviamente tem autonomia técnica no que é o seu trabalho, era o que mais faltava. Uma nota importante: o Ministro garante que os calendários não vão ser alterados e é uma garantia do Ministro, isto é, até, enfim, não está muito alinhada com a primeira conclusão de que o júri é que tem que tomar agora a decisão, porque se o júri por algum motivo considerar que não tem condições para publicar esta manhã ou enviar para as escolas também as notas, não sei em que medida é que isso pode colocar em causa os calendários, mas o que o Ministro disse é que os calendários de acesso ao ensino superior não estão em causa, estão definidos a partir do dia 20 e, portanto, isso foi um compromisso. O que não ficou também nada claro
6: para terminar, então,
8: é a forma como os alunos, para terminar, vão ter acesso ou podem ter acesso ao exame e à respectiva correção, porque passou, era um link, agora é um PDF, provavelmente a que se tem acesso a partir de um link, mas a verdade é que ontem mesmo se percebeu que haverá escolas, autonomia das escolas para decidir esta forma. O Ministro também não esclareceu de que forma é que realmente os alunos vão poder ter acesso. E eu diria que estas eram as três perguntas essenciais: a divulgação, o acesso e o calendário. E, na verdade, não se acrescentou muito em relação àquilo que sabíamos ontem ao final do dia.
6: Veremos
8: hoje, durante o dia de hoje, como é que as coisas vão correr.
6: António Costa, Anabela Neves, obrigado aos dois e um bom dia.
8: Obrigado.
6: Vamos fazer um intervalo. Já a seguir voltamos a este assunto dos exames nacionais para percebermos se, de facto, as notas serão conhecidas hoje e depois como é que vai funcionar o processo de reapreciação.

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3: Estamos de regresso e a aguardar se, de facto, as notas dos exames nacionais da primeira fase serão publicadas hoje, como garantiu o Ministro da Educação. São nossos convidados Filinto Lima, Presidente da Associação Nacional de Diretores de Agrupamentos e Escolas Públicas, e também António Carlos Cortês, professor e ensaísta. Muito bom dia aos dois. Filinto Lima, vou começar por si. Já nos consegue dizer a que horas é que serão conhecidas as notas?
4: Bom, nós não conseguimos dizer isso. O Ministro não nos disse isso. Nós soubemos, o Ministro disse hoje à Assembleia da República, era aquilo que todos sabíamos, disse já ontem, que as provas estavam corrigidas, mas isto não resolve o problema. O problema mantém-se, ou seja, os 811 diretores das escolas públicas portuguesas, mais uma série de diretores das escolas privadas, estão neste preciso momento à espera que caia no computador os ficheiros para nós podermos produzir as pautas, assinar e a fixar. Ou seja, a que horas é que isso vai acontecer? Não faço a mínima ideia, não temos nenhuma informação. Agora, o ministro passou o ónus para as escolas, ou seja, disse aos pais que durante a tarde as pautas seriam fixadas. Eu não sei a que horas é que vão chegar estes ficheiros, aguardamos mais de informação, mas de facto esta situação não nos descansou, só ficamos descansados quando os ficheiros, espero que cheguem às escolas a tempo e horas, cheguem às escolas e nós possamos afixar as pautas.
3: Mas ainda há um risco de não serem conhecidas hoje?
4: Pois, não sei a que horas é que vai chegar os ficheiros. Durante o dia, às 10 da noite, ainda é dia 17. Às 8 da noite, ainda é dia 17. Nós não sabemos a que horas é que vão chegar os ficheiros. Neste preciso momento, ninguém tem ainda na sua posse os ficheiros tão desejados neste momento. Temos já muitos pais a ligar para as escolas. Temos já alunos das escolas à espera que, de facto, as pautas sejam afixadas. Mas os diretores não conseguem...
5: Estamos em linha com o Filinto Lima, Associação de Diretores de Agrupamentos e Escolas Públicas. Continuamos a ouvir.
3: Respondeu há pouco ou não respondeu? Até este momento, depois do que assistimos nas últimas semanas?
6: Explica-se de um modo muito simples. É uma tutela que, na verdade, está absolutamente desorientada e sacode a água do pacote. Sacode a água do capote, peço desculpa, para saber dos professores. É muito simples. Nós estamos a ser atacados por este ministro de várias maneiras. Num primeiro momento, acusando os agrupamentos de terem agrafado mal as provas, pondo agrafos em cima do QR Code, coisa absurda, nem merece comentário. Depois, considerando que havia professores resistentes à mudança. Ora, os professores estão há muitos anos a ser atacados de várias formas pelas diversas tutelas. E o que eu considero é que este ministro, em particular, no seguimento de várias políticas nos últimos anos, o que pretende é professores absolutamente cegos, obedientes, acríticos, sem pensamento, sem capacidade de fazer uma crítica independente e livre, e, portanto, é o funcionalismo mais suez, é a precarização completa da profissão, com professores agachados nos armazéns à procura de provas. Quer dizer, acho isto tudo, como professor que sou há 25 anos, acho isto tudo absolutamente ridículo, gravíssimo, e não se debate algo essencial que o Filinto Lima, que me conhece há muitos anos, sabe que eu pugno por esse debate urgente. É que nós falamos de rigor na classificação, falamos de provas que devem chegar às escolas para haver as devidas pautas, tudo muito bem. Isso é urgente fazer-se, porque de facto o caos é absoluto e total. Mas há outra dimensão do problema que não se debate. É que estão a chegar às universidades, eu também vejo isso, também dou pós-graduação na universidade, e chegam às universidades alunos que não sabem escrever, que não sabem ler, que têm dificuldades extremas. E, portanto, quando falamos do sistema educativo, o Sr. Ministro disse há pouco que é preciso mudar o sistema educativo. Como? Com exames mais fáceis, mais idiotas do que aqueles que os alunos já fazem? Como? Fazendo com que tudo isto se transforme num rolo compressor onde todos, professores e alunos, estão numa máquina digital e, no fundo, somos convidados a ser meros autómatos. Então não leem estes senhores da educação, estes responsáveis da educação, não leem ensaísmo sobre o problema do digital na educação. A Suécia não abandonou o paradigma digital. A Finlândia não fez o mesmo. Não se percebe que estamos a comprometer as funções cognitivas superiores dos alunos, hoje completamente entregues a problemas de depressão, de iliteracia nas mais diversas áreas? Isto ninguém fala. É óbvio que é difícil, classificar mais de 166 mil alunos, mas o processo estava oleado. Este governo desmantelou o Ministério da Educação. Acabou, faço lembrar, acabou com a Secretaria de Administração Escolar. Acabou com sistemas que estavam operacionalizados e que garantiam a boa prática das classificações. E tudo à custa do quê? Tudo à custa de uma digitalização provinciana feita à pressa em cima do joelho, quando, por exemplo, em Inglaterra este processo levou 15 anos. Mas eu repito, o essencial não está a ser debatido. Nós estamos a mentir aos pais e estamos a mentir aos alunos quando falamos em rigor e em excelência com a digitalização. O país tem de acordar. Chegam à universidade, todos nós vemos isso, alunos que não sabem fazer comentário crítico, alunos que têm dificuldades de concentração, alunos que estão seriamente comprometidos na sua vida psicofísica e mental. É mesmo disto que temos de falar e disto ninguém fala. Portanto, eu acho que é grave e acho que o Filipe Lima estará de acordo comigo. Temos que debater a digitalização e fazer uma chamada de atenção. Não é com a digitalização que a escola se vai resolver. E nem é com esta precarização dos professores.
0: Sobre a questão do processo, mas, Filipe, também em relação às notas, porque há pouco ouvimos...
6: Já agora não acredito que se resolva até segunda-feira, estou com o Filipe, não acredito. Acho extraordinário como é que este ministro sacode as suas responsabilidades e o secretário de Estado
0: e os negócios de
6: milhões com empresas digitais.
0: Filipe Lima, ouvimos o ministro dizer que agora está nas mãos do Júri Nacional de Exames. Isto quer dizer o quê? É uma desresponsabilização do governo?
7: Não quero que seja. É uma responsabilização dos diretores das escolas, dentro dos professores classificadores, que são, neste momento, na minha opinião, os 11.500 professores classificadores, já têm de dizer hoje. Nós iremos fazer o que temos que fazer, queremos que os ficheiros, volto a falar, aí estamos a falar dos ficheiros, cheguem às escolas rapidamente e nós sabemos depois o que é que devemos fazer em seguida. Não queremos é ouvir palavras de desincentivo, de desmotivação. Que dado novo trouxe, por exemplo, o Primeiro-Ministro, que há 3 dias atrás, disse o que disse dos professores classificadores, dos professores. Trouxe nada. Injustiça foi o que ele trouxe. Lançou achas para a fogueira, mais gasolina, numa situação que merecia muita calmia e merecia reconhecimento de quem nos tutela.
0: E já sabe como é que vai decorrer o processo de pedidos de revisão, porque há a expectativa de que sejam bastantes. Como é que vai ser na escola?
7: Sim, já sabemos isso. Isso é o que fazemos todos os anos, só que este ano irão aumentar de forma exponencial. A média relativa é de 2%, portanto, por ano, desse pedido de revisão, e este ano vai aumentar exponencialmente. Porquê? Porque o processo está envolto em muita polémica. Desde o dia 23 de junho, não se fala noutra coisa, nos mídias, em todos os mídias, deste tipo de situação.
0: Mas não é automático, ou seja, o encarregado de educação tem de pedir a prova para poder consultar?
7: Depende, e isto foi esclarecido ontem, depende das escolas. Pode ser com base num requerimento, pode ser uma decisão do diretor em que, de facto, dispara, no bom sentido, todas as provas digitais para os nossos alunos. Isso está esclarecido, agora depende de cada escola, no âmbito da sua autonomia.
0: E no seu entender, qual é que é o modelo mais...
7: Eu acho...
0: Tendo em conta o que aconteceu.
7: Cada diretor saberá do seu contexto escolar. Na minha opinião, eu acho que a maior parte dos diretores vão disparar para todos os pais, portanto, essas provas digitais, até porque o processo, como eu disse há um bocadinho, está envolto em muita polémica desde o arranque da classificação, que foi no dia 23 de junho.
0: Voltando aqui à questão das notas, se elas não forem publicadas hoje a tempo, porque as secretarias encerram, o que é que vai acontecer?
7: Eu não quero pensar nisso, eu quero pensar que daqui a bocadinho, quando eu chegar à escola, e estou perto da escola, que de facto os ficheiros tenham chegado, nós rapidamente iremos produzir as pautas. Se isto não acontecer, de facto há aqui uma série de situações, nomeadamente a segunda fase, começa já para a semana, é bom que se diga, a segunda fase destes exames começam já para a semana, poderá ter que ser adiada. Agora, o ministro disse o que disse hoje, todos ouvimos, agora é preciso também que o ministro dê ordens para que as escolas possam trabalhar. Neste preciso momento, estão muitos professores nas escolas, nomeadamente secretariado de exames e outros professores, à

0: Desenha completamente a nossa condição de professores. Nós não somos professores classificadores, nós somos professores que deveriam, primeiro, ler o exame no seu todo. Nós não podemos classificar por itens, é antipedagógico, é antididático, fere de morte toda e qualquer metodologia da avaliação. Segundo, nós estamos a fazer com que os nossos alunos, desde mais tenra idade, que já fazem provas no digital, veja-se a prova moda no nono ano, veja-se no primeiro ciclo, nós estamos apenas e só a formatar estes alunos com prejuízo da sua saúde física e mental, estamos a prejudicar os alunos altamente, desde a mais tenra infância, com um ensaio geral de formatação à crítica digital de uma sociedade que esta governação, que os governos, não é só cá, pretendem de facto que os cidadãos sejam pessoas que não pensam, que estão frente ao teclado a pôr dados. E é isto que está a ser feito com os professores.
1: Deixa-me introduzir aqui a questão do exame de filosofia.
0: Eu escrevi sobre educação há muito tempo.
1: O projeto foi um fracasso do ano passado, ainda assim o ministro decidiu avançar com a implementação total em todos os exames. Tem alguma explicação para essa decisão que, de ponto de vista analítico, parece não fazer sentido?
0: Tenho, do ponto de vista analítico, explica-se muito bem, Eduardo Lourenço escreveu sobre isto, grandes educadores também escreveram sobre isto, Byung-Chul Han, num livro intitulado Reflexões sobre o Digital, no Enxame, Reflexões sobre o Digital, publicado pelo Relógio d'Água, diz isto, é que se trata de, por um lado, de uma estratégia de poder. Os governos, com as grandes empresas Big Tech, estão de facto a cercar completamente a sociedade civil. E, portanto, esta tutela, e mesmo as tutelas anteriores, porque tudo isto também vem das mãos do Partido Socialista, no fundo estão a implementar uma ideologia de digitalização, de formatação das nossas vidas para, no fundo, através das Big Techs, terem acesso aos dados dos cidadãos. É isto que está em causa. Ninguém discute verdadeiramente a qualidade das aulas. Ninguém discute a qualidade dos currícula. Eu faço o convite a que se vejam os exames nacionais do início, meados da década de 90, o exame de filosofia desde logo, em que os alunos tinham de ler Parménides, tinham de ler Kant, tinham de ler Descartes, tinham de ler o Fédon de Platão, com a miséria de exames que se fazem hoje, infantis, completamente acientíficos. E ninguém fala disto. Nós estamos a preparar o país para quê? Para pessoas que estão online, trabalhando com baixos salários, pessoas que têm a sua vida completamente desestruturada. Eu confesso, eu devo concordar com o Filinto quando o Filinto diz que este processo está todo envolto, de facto, numa grande suspeição. A culpa não é dos professores. Os professores foram até coniventes, devo dizer, com tudo isto. O professor Fernando Alexandre primeiro atacou os professores e depois veio pedir ajuda. Ora, os professores, o que deveriam dizer era, em nome da dignidade profissional, até porque somos professores, professores de humanidades, professores de ciências, professores de físico-química, professores de geografia, nós não podemos pactuar com o facilitismo dos exames e, ao mesmo tempo, com esta brutalização total da nossa profissão. Isto era o que deveria ser feito. Olha, em França, se isto fosse
1: muito
0: feito...
1: rapidamente.
0: Tínhamos uma... Em França, se isto fosse feito, nós tínhamos os cidadãos todos na rua. Os estudantes, nos anos 90, revoltaram-se contra a prova geral de acesso ao ensino superior. Estivemos na rua. Não é? Sabemos muito bem como é que o Vicente Jorge Silva apelidou a minha geração, a geração Rasca. Pois bem, faça-se as contas. O que temos hoje, na verdade, e isto também ninguém diz, é que chegaram ao poder políticos carreiristas dos partidos, políticos carreiristas nas universidades e que, sem conhecerem verdadeiramente o terreno, nunca pisaram o ensino secundário, não conhecem o terceiro ciclo e, no fundo, são ministros sem qualquer noção do real educativo.
1: E fica essa ideia, dizer, estamos mesmo a ficar
0: dizer
1: então...
0: uma coisa. Não, vale dizer uma coisa.
1: Já não estamos mais tempo.
0: Os professores que se preparem não só para a segunda fase, mas para algo que está aí
1: e é sobre
0: em
1: segunda
0: processo.
1: Fase.
0: Não, Felipe, é está em processo, que é a carreira especial dos diretores de turma e o regresso da figura do reitor.
1: Deixa-me ouvir o Filinto mesmo, porque estamos sem tempo.
0: Estabelecimentos de ensino.
1: Obrigado. Filinto, em relação à segunda fase, há aqui de facto o risco de os problemas se repetirem, apesar do ministro dizer que está tudo corrigido.
2: Prestar um abraço ao António Cortes e dizer que o que ele está aqui a falar merece um fórum mais alargado num tema muito importante.
0: Temos de falar
2: disso. O ministro diz que vai apostar neste formato para a semana. Que aposte, mas que ponha a plataforma a funcionar. A plataforma onde os professores corrigiram as provas, ou classificaram as provas, não foi inimiga dos professores. O processo de digitalização nem sempre funcionou. Ou seja, deram-nos um Rolls Royce com uma joga de bicicleta. Os professores até acham que esta plataforma é mais fácil de trabalhar com muitas pessoas classificadoras. Agora, é um risco para o ministro, na próxima semana,

0: adotar o mesmo método, mas se adotar o que eu aconselho é que ele funcione a 100%, porque de facto não funcionou e deu uma grande carga de trabalho aos nossos professores que mereciam um final de ano letivo mais tranquilo, mais em paz e não estão a ter.
1: Filipe Lima, António Carlos Santos, não temos mais tempo.
2: Somos pagos.
1: Obrigado
2: aos dois. Isto é o achincalhamento da profissão,
1: pondo
2: os professores frente aos ecrãs. Não dá.
1: Não
2: é assim que se educa.
1: Obrigado.
2: Não é assim que se faz educação.
3: Doutor amigo do Ministro da Administração Interna tinha um atrelado apreendido pela Polícia Judiciária num caso de tráfico de cocaína. É um exclusivo da CNN Portugal TV e Nascer do Sol que apuraram que o pesado tinha desaparecido do parque de apreendidos no Seixal em 2025. Foi apreendido esta semana nas instalações da Constru Barcelos, a mesma empresa que está a fazer obras na casa de Luís Neves e que foi contratada 17 vezes pela PJ. A Polícia Judiciária já abriu inquérito para apurar o sucedido. No passado sábado, o atrelado estava acoplado a um camião da Constru Barcelos, estacionado neste local com sinais de abandono, rodeado de silvas. Na quarta-feira, o mesmo atrelado tinha desaparecido e do outro lado da mesma estrada estava apenas o camião da Constru Barcelos, já sem o atrelado. Após contacto da CNN Portugal TV e nas do Sol, fonte ligada à Direção Nacional da PJ, confirmou a apreensão do atrelado e a abertura de um inquérito para apurar as circunstâncias em que o pesado transitou para as mãos da empresa do amigo e empreiteiro do Ministro da Administração Interna. A PJ não deteve o empreiteiro e este não atendeu o telefone. Estados Unidos intensificaram os bombardeamentos a infraestruturas civis no Irão e atingiram pelo menos 5 pontos no sul do país.

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0: contrato com o Futebol Clube do Porto por 5 milhões. Vamos lembrar,
1: mas que não tem o perfil do
0: que nos dizem então os comentadores que nos podem afirmar o que é que aconteceu
1: com
0: o Porto.
1: Com 30 anos, é um
0: fez um bom negócio, já que Young podia 10 milhões e acabou por ser negociado por 5 milhões. Parece ser o Pedro fosse para o Porto, mas

0: que...
1: Vitinha, Diana, sim, é bom.
0: É bom, sim. Depende, há quem não goste do Vitinha, acho que hoje em dia é moda. Mas sim.
1: É um... O Ando chegou primeiro.
0: O Ando é um jogador que gosta de ver o jogo de frente, que mete vários tipos de passos, mais longo, mais curto, gera muito bem os ritmos do jogo. Se for preciso aparecer em zonas de finalização, aparece em zonas de finalização. É um jogador também muito comprometido defensivamente, é muito inteligente em termos posicionais, enfim, ocupação dos espaços. É mesmo um médio que me enche as medidas e, portanto, não querendo aqui dar azar, que às vezes quando eu elogio muito os jogadores a coisa corre mal, eu acho que desta vez é praticamente impossível, porque estamos até a falar de um médio que, se estiver em boas condições, mando já aqui os meus 50 cêntimos para esta conversa, é fora da curva do futebol português.
2: Sim. Quem é que sai da equipa para entrar o...
3: Não, isso não.
0: Um qualquer.
3: Não.
0: Pode ser Froholt, Gabri Veiga e o Ano, por exemplo.
3: Não, e aqui dentro que se fez estava...
2: Com o Wang mais recuado?
0: Sim. Pode perfeitamente
3: acontecer. O Wang pode jogar no lugar do Varela, pode jogar no lugar do Froholt e pode jogar no lugar do Gabri Veiga. Com uma nota. Não tem nada a ver com
2: nenhum deles.
3: Nenhum, é. E pode jogar com qualquer um dos outros dois. E tenta que...
2: Tenta complementar com qualquer um.
3: Sim, e a Sofia vai permitir essa... Portanto, já não é qualquer pessoa que acontece isto. Nós estivemos durante o Mundial, enquanto estávamos na maquilhagem, vários minutos a falar do ano na sala da maquilhagem e, portanto, foi aqui já...
0: Antes disto,
3: foi ele. Acho que foi logo a seguir ao primeiro jogo da Coreia, em que falámos de...
0: Quem eu conheço bem é o Paulo Lente.
3: Exatamente. E o Paulo treinou precisamente o Wang e, na altura, trabalhava na empresa de agenciamento onde o Paulo estava...
2: Ele jogou contra Portugal, quando a Coreia ganhou, em 2022?
3: Assim de cabeça não.
0: Pois. Mas jogou contra o Benfica pelo Feyenoord, fez uma exibição espetacular no Estádio da Luz.
3: E o Wang, portanto, na altura...
1: Eu estive lá, mas não me lembro. Mas acho que não.
3: Sim, mas... E dentro daquele
0: perfil... Não, jogou.
1: Que foi? 2022?
0: Ah, desculpa, eu estava a falar...
3: Dentro daquele perfil que falávamos, do Wang, portanto, na altura fui obrigado, entre aspas, a ver todos os jogadores da Coreia, e foi precisamente o Paulo que esta semana elogiou bastante o Wang, tal como o João Aroso, que era adjunto neste Mundial, da Coreia do Sul, e falar exatamente de... E o Paulo comparou ao João Moutinho. Eu não sou fã de comparações, mas o Wang consegue jogar nessas três posições. E na altura, foi o Paulo Bente que trouxe na altura para cima da mesa um nome que hoje em dia toda a gente conhece, que é o
2: João. Faz sentido, Paulo, faz sentido, sim. E faz sentido o Paulo comparar, porque o Paulo treinou os dois.
3: Exatamente.
2: O Wang e o João Moutinho.
3: O Kim Min-jae, na altura, lembro-me, a expressão que o Paulo na altura usou foi que era um monstro. E era realmente um monstro, e hoje em dia está onde está, sim, o Kim Min-jae. E o Wang, na altura, foi muito elogiado.
0: A carreira é muito estranha.
3: Exatamente aí, ia terminar. Que é, o que me espantou na carreira do Wang foi quando, porque na altura jogava, foi para o Vancouver Whitecaps, na MLS, na Europa jogou no Olympiacos, no Rubin Kazan e no Feyenoord, ou seja, sempre...
2: Será o vermelho?
3: Será o vermelho também. Sempre um patamar abaixo daquilo que ele pode, e portanto, acho que é uma excelente contratação para o Porto. E o enquadramento, depois, compete ao Farioli, mas é
0: fácil
3: mais...
0: me enquadrá-lo em qualquer lado, sinceramente.
1: Ainda no futebol do Porto, o Alan Varela foi colocado também na rota da Roma, de Itália, naturalmente. Segundo a Gazeta dello Sport, os italianos veem o médio de futebol do Porto como uma alternativa à possível saída de Manu Koné. O jogador argentino só deverá sair dos Dragões por mais de 40 milhões de euros, um valor que a Roma não estará disposta a avançar. Alan Varela tem contrato com o futebol do Porto até junho de 2030, e é um dos pilares de Francesco Farioli para a nova temporada. Mati Araújo e Rodrigo Salazar já se juntaram à equipa do Sporting. O reforço que chegou do Sporting Braga diz que quer ganhar tudo no clube de Alvalade.
4: No primeiro dia que falei com o Sporting, sabia que queria vir para aqui porque me transmitiram muitíssima confiança. O clube é um clube que me encanta, que es gigante, y toda la gente también desde que hubo la chance de venir, pues siempre me han estado escribiendo y me han estado diciendo que venga al más grande de Portugal, así que estoy muy feliz de estar aquí. Vengo para ayudar y para tratar de ganar todos los títulos posibles.
1: Y Nuno con Salazar. Olha, jogador que também interessou em determinada altura ao Benfica, e com o Maxi, que à partida falou-se até na possibilidade, tendo em conta aquilo que ele vinha fazendo no Mundial. O Uruguai não fez grande coisa, mas ele até tinha estado bem, da possibilidade de sair, mas pelo menos para já mantém-se no Sporting, o que faz sentido. Para o Sporting, claro.
2: Sim, o Maxi fez de facto um ótimo Mundial, não me surpreenderia muito se acabasse por sair, agora já parece-me que se está a perder a oportunidade. E um bom Mundial dele vem também na sequência de uma boa época e sobretudo de uma boa Liga dos Campeões, portanto seria até natural, mas em face das saídas com alguma profundidade que já se vinha registrando no papel do Sporting, portanto, parece que Varandas não iria de todo facilitar mais esta saída, o que pode acontecer, acho eu, face àquilo que também pode ter sido a procura do mercado internacional e do bom mercado internacional por Maxi, é haver aqui já um acordo e começar a fazer no fundo o mesmo que se fez com o Yuma no passado e até com o Jokers, que é com um ano de antecedência começar a projetar a saída de Maxi Araújo para a próxima temporada.
1: No estágio do Algarve, boas
2: notícias. Em relação. Sim, conheço bem aquele hotel. Em relação aos Alzac, gosto muito.
1: Precisa explicar os motivos.
2: Não. gosto muito porque disse o que era, na minha opinião, o melhor jogador da Liga Portuguesa, fora dos três grandes. E de longe. Acho que pode ter muito impacto no Sporting. Agora vai ganhar o Sporting também aqui numa altura de grande mudança e de grande transformação.
1: E ele faz parte dessa mudança e também.
2: Até pode parecer um ingrato dizer-se isto, mas pelo que se pagou por ele, também se espera que ele seja um dos que vai contribuir para essa boa mudança. É óbvio que tem de assumir um bocadinho a responsabilidade de liderar um bocadinho esse processo também, porque já tem um bom conhecimento do futebol português, porque se destacou no Braga, e o Braga também não é um clube qualquer, porque teve boas participações europeias, obviamente que não é a mesma coisa que a Liga dos Campeões, mas ele fez ótimas Ligas Europa. Enfim, sabe muito bem o que é jogar contra os clubes grandes em Portugal e geralmente até saía bem nesses momentos. Eu acredito muito neste jogador. A minha única dúvida, e também já li tanta coisa, é sempre giro, fazemos o exercício em função do que vamos lendo, mas não há nada como ver. É de que forma é que o Rui Borges vai aproveitar este jogador e vai potenciar este jogador. Ou seja, no fundo este jogador pode fazer muita coisa, pode jogar mais para um corredor lateral, pode jogar mais por dentro, pode ser um bocadinho mais trincão, pode ser um bocadinho mais pote, pode ser tanta coisa. É o que é que Rui Borges vê nele de melhor e vai tentar retirar. Portanto, pode retirar muita coisa, mas haverá algo que está acima do resto. Portanto, a minha curiosidade para já é essa. Ele ainda não começou a jogar. Vamos esperar por isso.
1: Mas é um jogador de enorme qualidade, André.
5: Sim.
1: O Sporting a seguir este filão uruguaio, depois da última, que foi precisamente o Maxi, que é um jogador estupendo, incrível.
5: O Maxi é um jogador fora do comum. O Maxi foi o único jogador que não merecia ter saído da última final da Taça Assobiada. Foi o único mesmo. Isso para mim é sintomático do comprometimento dele com o clube e com a ética profissional dele. Eu acho que o Maxi tem a saída. É uma questão atrasada, quer dizer, se calhar para o ano. É um jogador que já se tornou demasiado grande para o futebol português. Quanto ao Salazar, ele não se vai ver isso, mas nas costas vai ter essa tabuleta a dizer que eu sou a contratação mais cara de sempre do futebol português dentro dos portas. Atenção que isso pode pesar, mas que pelo que vimos dele do Braga é um jogador capaz de fazer a diferença, sem dúvida nenhuma. Vamos ver agora, eu acho que ele está bem acompanhado. Acho que pelo que se viu naquele primeiro jogo do Sporting, tivemos aqui algumas surpresas muito agradáveis. Percebe-se que o Sporting está mesmo em mudança de ciclo, mas foi uma mudança de ciclo querida pelo próprio Sporting.
1: Pensada,
5: exato. Não...
1: Também.
5: É como é. Claro que tem os seus riscos, porque os adeptos identificam-se muito com os jogadores que proporcionaram muitas vitórias. E isso não deixará de se a equipa não começar já a carburar bem, poderá haver essa nostalgia. Mas o Salazar, com os jogadores como o Salazar, vão tornar a tarefa do Rui Borges mais fácil.
1: Salazar, tens que treinar ainda.
5: Salazar.
1: Podes escrever ainda. Salazar. Bom, vamos ficar por aqui nesta segunda edição do CNN de Mais Transferências. Já se querem não perder, agora CNN com o Pedro Galo Moraes. Boa tarde, bom fim de semana.

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3: Viva! Seguimos já com as 5 perguntas das notícias. Bem-vindos. O Ministro da Educação garante que todos os exames estão corrigidos, mas os alunos ainda não viram as notas. Debaixo de fogo no Parlamento e no dia em que têm de ser fixadas as classificações, Fernando Alexandre afasta a necessidade de alterar o calendário de acesso ao ensino superior. Luís Neves está a braços com nova polémica. O atrelado usado no tráfico de droga, que desapareceu da Polícia Judiciária no Seixal, foi encontrado a 350 km num caminhão da Constru Barcelos, empresa do amigo do ministro e ex-diretor nacional da PJ, que entretanto já abriu inquérito. Em 2020, garante Trump, a China interferiu nas eleições que o tiraram da Casa Branca, mas não apresenta provas que sustentem a acusação. No Mar Negro, a Ucrânia atingiu 12 navios russos. Segundo Kiev, os alvos incluem 9 navios de carga, um petroleiro, um navio de transporte e um rebocador. Nos primeiros 3 meses do ano, as transações de casas caíram 10%, porque no mesmo período, o preço da habitação disparou em média quase 20%. Ainda não são conhecidas as notas dos exames nacionais, mas todas as provas estão corrigidas e classificadas. Garante no Parlamento um muito atacado ministro da Educação. Fernando Alexandre afirma que não há razão para que as notas dos exames nacionais não sejam conhecidas hoje.
4: O Júri Nacional de Exames tem todas as classificações prontas para distribuir às escolas, por isso eu não antecipo razão nenhuma para que hoje não sejam publicadas todas as notas de todos os exames nacionais.
3: Debaixo de fogo das oposições, Fernando Alexandre mostrou-se otimista no processo de avaliação. Prova disso, o ministro anuncia que a segunda fase dos exames não vai ter os mesmos problemas da primeira.
5: Neste momento, o Júri Nacional de Exames tem as condições e a responsabilidade de enviar as notas às escolas. Não há razão nenhuma.
6: Olha o meu Simãozinho!
5: Isso é só mais um alarmismo, neste caso do Partido Socialista. Nós temos já neste momento condições para garantir que a segunda fase vai decorrer sem os problemas que surgiram na primeira, porque esses estão identificados e estão corrigidos, e por isso vamos poder fazer uma segunda fase com muito mais tranquilidade, o que não quer dizer que não haja ainda processos de melhoria para o próximo ano.
3: O PCP, que fez o pedido de audição urgente do ministro da Educação, acusa o governo e Fernando Alexandre de fugirem ao escrutínio e de agirem com imprudência.
7: Se hoje o governo está cá, foi porque o PCP obrigou. Há dias que o ministro da Educação e o governo fogem ao escrutínio da Assembleia da República. É inadmissível que, perante a situação caótica nos exames, o ministro e o governo procurem sacudir as suas responsabilidades, procurando responsabilizar as escolas, os diretores, os professores e até as famílias. Mas quem é que decidiu alterar um procedimento que estava consolidado para um procedimento que, como todos estamos a ver, não reunia as condições para ser implementado e muito menos generalizado? É a vida que demonstra que quem foi verdadeiramente imprudente e precipitado foi o ministro e o governo.
3: O PS quer saber se o governo vai garantir que os alunos não são prejudicados no acesso ao ensino superior.
8: Senhor Ministro da Educação, todo este processo dos exames este ano decorreu sob a sua responsabilidade. de acordo com decisões suas, as suas ações e as suas omissões. E queremos acreditar é que hoje serão afixadas as pautas, traduzindo com rigor o que os alunos fizeram e o que as pessoas classificaram. O que vai fazer para evitar que, por inércia do Messi, alunos deste ano sejam prejudicados em termos de ordenação no acesso ao ensino superior face a alunos dos anos anteriores com as mesmas notas e os mesmos exames?
6: Pois bem, vamos continuar então agora sim a ouvir também o que se passa com os exames nacionais. Parece que está tudo controlado, mas os alunos, segundo o ministro, ainda não se sabe nada, ou ainda não pode ver. No entanto, na Assembleia da República decorrem os debates e vai ser importante, porque o senhor ministro da Educação parece que nem vai lá chegar. Vamos ver então. Vamos ouvir. Até já.
9: A resposta está a falhar na sua função de ser governo. Porque é que avançámos e insistimos numa plataforma cujo projeto piloto já tinha demonstrado que não tinha corrido bem? Porque é que atirou pais, famílias, diretores para o caos, sabendo que esse caos viria a existir? E o que queremos é que possa sair aqui do Parlamento hoje a dizermos assim: pais, professores, comunidade escolar, portugueses, as notas vão estar afixadas hoje.
3: Atenções viradas para as escolas, onde vamos estar de norte a sul, em quatro delas, pelo menos. Começamos em Vila Real, com a Ana Borges Pinto, na escola secundária Camilo Castelo Branco. Ana, já conseguiste ouvir os responsáveis das escolas? O que é que conseguiste apurar?
10: Muito boa tarde. Por parte da escola ainda não conseguimos obter uma informação, mas vamos falar com quem está aqui à espera. Alunos encarregados de educação, são muitos aqueles que já se deslocaram hoje e têm-se deslocado toda a tarde aqui até à escola, ao Liceu Camilo Castelo Branco, Vila Real, à espera dos resultados, como é o caso desta aluna, Maria Eduarda. Muito boa tarde. Sim. Maria, já me disseste que estás aqui há muito tempo à espera, muito ansiosa por este resultado.
11: Muito ansiosa. Eu vim aqui na parte da manhã, não tive nenhuma resposta, voltei à tarde, porque falaram que era à tarde, também não tive nenhuma resposta. Só aumenta a ansiedade, a gente cada vez mais fica sem tempo, porque a gente quer escolher para a segunda fase, depois para as inscrições para o acesso para o ensino superior. E é isso, é uma ansiedade presente a todo momento, mesmo antes dos exames, depois da realização e agora à espera.
10: É sofrer até ao fim, é isso mesmo?
11: Muito, muito. Está todo mundo muito ansioso.
10: É que já são 4 da tarde, portanto, apesar da promessa que os resultados saiam hoje, o tempo vai passando. Como é que se vê o tempo a passar e os resultados a não aparecer?
12: Eu sinto que é complicado e, para mim, o maior problema é a falta de consideração para alguns dos alunos, porque eu, por exemplo, na minha turma, sendo uma turma de artes visuais, que não é muito comum no distrito, eu tenho vários colegas que têm de vir aqui de propósito, têm de fazer viagens bastante longas e têm autocarros bastante reduzidos, portanto, eles terem de vir aqui de propósito para não receber nada, para mim parece uma falta de consideração e eu acho que estas coisas devem ser feitas com tempo, devem ser avisadas e isso não está a acontecer e eu sinto que isso é a maior perturbação neste momento.
10: Este adiamento que já vem desde terça-feira, portanto, há aqui já uns problemas conhecidos. O ministro aponta e promete que os exames estão todos corrigidos a este momento, a esta hora. Então, no vosso entender, o que é que falta? Porquê é que está a demorar? Questionaram a escola?
11: A gente questionou a escola, só que a resposta é a mesma, ninguém sabe. Então, uma pessoa dá uma opinião, ah, é à tarde, ah, não, é mais à tarde. Todo mundo fica nesse impasse de saber o que está acontecendo. E está sempre sendo adiado. Era dia 14, agora é dia 17, 17 de manhã, 17 da tarde. Agora daqui a pouco é 17 de noite.
10: E por isso mesmo também aqui, com o passar das horas, eu sei que esta escola só encerra às 11 da noite. Se for preciso, vão ficar aqui até esta hora?
11: Pois é, para quem mora mais perto é mais fácil, porque pode vir aqui na escola e perguntar. Mas para as pessoas que moram longe, igual ela falou, fica realmente mais complicado. Às vezes os pais trabalham, têm a disponibilidade de se locomover até aqui. Os autocarros também acabam os horários do autocarro. Então fica todo mundo meio assim sem saber o que é.
10: Está tudo muito perdido. Para finalizar, acreditam mesmo que é hoje que vão conhecer estas notas ou acham que não?
12: Eu acho que nós não temos garantia, nunca conseguimos ter e infelizmente, embora estejamos à procura dessa garantia da parte do ministro, é um bocadinho complicado. Portanto, eu acho que nunca vamos saber, só quando elas saírem.
10: Muito obrigada. Ora, aqui também à volta da escola há muitos pais que vão chegando, muitos alunos vão se reunindo por aqui durante toda a tarde. Também as funcionárias da escola já nos disseram que foi o dia todo o telefone a tocar, com perguntas sobre se as pautas já estavam expostas, se já havia então aqui o resultado dos exames nacionais, o que ainda não aconteceu até agora, e com o passar das horas e com o aproximar do final do dia as pessoas vão se juntando aqui porque de facto precisam de respostas, querem saber as notas que os pais, neste caso os pais, querem saber as notas que os alunos tiraram, os próprios alunos também, e há muita ansiedade aqui à volta das escolas todas, como aqui em Vila Real.
3: E tu, Sofia Fernandes, o que é que vais ouvindo aí no Porto?
13: Boa tarde. Palavras de muita frustração, expectativa, muitos nervos à mistura. Há aqui um acumular de nervos, as horas vão passando e o que é certo é que aqui na Escola Secundária Gonçalves Zarco, em Matosinhos, um dos maiores agrupamentos aqui da região, onde há 1000 provas que foram efetuadas e para já, apesar desta garantia dada pelo Ministro, para já muitos alunos vêm cá à escola e acabam por ir para casa sem notícias. Eu perguntei estas a 3 alunas do 11º ano, que acredito que tenham vivido estas últimas semanas num grande sentido de nervosismo.
14: Sim, é verdade. As últimas semanas foram complicadas, não sabemos ao certo quando é que vão sair as nossas notas, não temos certezas de absolutamente nada e nem sequer temos certezas se serão hoje afixadas as notas, portanto sim, têm sido semanas um bocadinho complicadas.
13: São 4 da tarde, à medida que as horas se vão aproximando, a esperança que hoje possam saber o resultado vai diminuindo?
14: Um bocadinho, na realidade, assim, já são 4, daqui a bocado faz 5 e entretanto não temos as notas e não sabemos como é que ficamos, porque se não forem entregues hoje, são na segunda-feira e, portanto, os exames começam, a segunda fase dos exames começa terça-feira e nós não temos a certeza de nada, nem sequer sabemos se vamos à segunda fase, porque eu, pelo menos, só sei se vou à segunda fase depois de receber a nota dos meus exames, então é um bocado complicado, sim.
13: Sentem que vou ter que decidir muito rapidamente se vão para a segunda fase, se vão para uma tentarem melhorar essa nota ou se vão fazer uma reapreciação do exame. Este ano sentem que há aqui toda uma incógnita no ar relativamente aos exames nacionais e que são vocês os mais prejudicados.
15: Sim, eu concordo plenamente, principalmente se as notas não forem afixá-las hoje. A segunda fase, como a minha colega já estava a dizer, começa na terça-feira, por isso temos apenas menos de 24 horas para decidirmos se vamos à segunda fase ou não. E isso é um período muito reduzido e não dá para tomar uma decisão consciente e totalmente capacitada.
13: Muito bem, muito obrigada. O nervosismo e a frustração de muitas alunas do 11º ano e também do 12º, naturalmente, um período decisivo e que, no entanto, vem esta situação completa, sempre adiada, assim tem sido ao longo da semana. Eu pergunto ao José Ramos, é o diretor aqui da Escola Secundária de Gonçalves Zarco, em Matosinhos. Neste momento, foi confirmar há pouco e continuam sem qualquer novidade.
16: Sim, para já continuamos sem a chegada das classificações, portanto, todas já está ansiosa, porque neste momento, obviamente, que os alunos, como já viram, estão ansiosos, estão preocupados com os resultados, portanto, são muito importantes para eles, mas a própria escola também já começamos a ficar um bocado ansiosos, a ver o tempo a passar, a ver o tempo que ainda iremos necessitar para retirar os anonimatos e preparar tudo para a fixação das pautas, e começamos a ver uma falta de tempo, de facto, grande, já.
13: Dizia-me há pouco que, a partir desta altura, que estão disponíveis para ficar aqui o tempo que for necessário para que os alunos hoje tenham a classificação, para que saibam o resultado da classificação, mas no entanto há esta incógnita de quando é que pode chegar. Consegue fazer alguma previsão do tempo de resposta que conseguiriam dar a estes alunos assim que a classificação chegasse aqui à escola?
16: Pois, eu gostaria de dizer isso, repare que nós estamos a falar de um processo novo que não é histórico, portanto, o histórico que nós temos são 30 anos de avaliação externa dos alunos, que foi sempre igual. Quando havia o retirado dos anonimatos das provas que vinham em papel, até era um processo, portanto, espero que tecnicamente este novo modelo beneficie melhor, ou seja, e possa agilizar. Agora não consigo dizer que vai demorar uma hora e meia ou uma hora. Agora, acredito que efetivamente para os alunos o importante, e para todo este processo, é muito importante, apesar de todas as dificuldades que este processo atravessou, é muito importante é que se ainda hoje nós conseguirmos fixar as pautas de indicar aos alunos quais qual é os resultados, como é que eles vão poder fazer a consulta de prova, pedir as repetições quando se assim o entender. Portanto, e se isso acontecer ainda hoje, eu penso que é um processo ganho, é um processo de trabalho monstruoso de todos os professores, das escolas.
13: No entanto, há aqui um processo de decisão que também inicia, que tem a ver com a segunda fase.
16: A segunda fase, naturalmente, vai começar na terça-feira. Se as desclassificações saírem hoje, os alunos têm tempo de fazer a inscrição da segunda-feira para a segunda fase e conseguir seguir a normalidade que nós gostaríamos que acontecesse.
13: Muito bem, muito obrigada, José Ramos, o diretor da Escola Secundária Gonçalves de Arco, aqui em Matosinhos, onde a frustração, a expectativa com esta passagem do tempo, no dia em que está previsto então que estes resultados tão aguardados dos exames nacionais saiam a nível nacional.
3: Em Benfica, Lisboa, Paula Gonçalves Martins, calculo que vais ouvindo coisas muito iguais.
17: Sim, exatamente, Pedro, muito semelhantes. Também aqui os alunos têm estado a chegar, a perguntar se existem novidades. Há também muitos encarregados de educação que vão chegando e tentando perceber junto da escola se já existem pautas, se elas já chegaram ou não, se falta muito tempo ou não, e a verdade é que a escola não tem respostas para dar nem aos alunos nem aos encarregados de educação. Nós também questionámos, aquilo que nos disseram é que não fazem a mínima ideia de quando é que as notas chegarão, e é preciso também ter em conta que depois, mesmo quando elas chegarem, vai ainda demorar algum tempo até que elas possam ser afixadas, precisamente porque é preciso fazer esse desanonimato das provas, portanto fazer corresponder as notas ao nome do aluno que fez essa prova. Ora, a verdade também é que esta escola já fez saber que está disposta a ficar aberta até à noite para poder afixar as pautas quando as notas chegarem, mas também é verdade que a Secretaria encerra agora daqui a poucos minutos às 16h30. Ora, isso significa que a próxima segunda-feira vai ser aqui um dia crítico, vai ser um dia caótico, porque todos os alunos que decidirem pedir reapreciação de prova terão de vir à Secretaria fazer o pagamento desse pedido. Todos os alunos que quiserem ter acesso ao exame que fizeram terão também de requerer esse acesso à escola, e depois há ainda também quem quiser inscrever-se para a segunda fase dos exames, que eu recordo arranca já na terça-feira, portanto esse requerimento também terá que ser feito na segunda-feira. Por isso mesmo, a segunda-feira vai ser então um dia crítico, é isso mesmo que espera esta escola. Já os alunos que eu vou mostrar aqui atrás de mim, e vou até também tentar falar com alguns deles, há aqui muitos alunos que estão precisamente à espera, têm estado aqui toda a tarde à espera de saber quando é que chegam as notas. Olá, boa tarde, vou tentar fazer aqui uma perguntinha. Estão aqui à espera, já cá estavam quando nós chegámos, à espera que cheguem as notas. Há muita ansiedade, o que é que estão sentindo?
18: Frustração neste caso, tipo, porque já atrasaram, era suposto, acho que era dia 14 para sair, agora sai hoje, supostamente, na minha opinião é supostamente, porque eu acho que não vai ser hoje, e é irritante, pronto.
17: E vão ficar aqui até as notas chegarem?
18: Não.
17: Não sabem quando é que elas vão chegar, não? Ainda pode faltar muito tempo. Vocês estão à espera de saber as notas para tomar alguma decisão a nível de inscrições, etc. Como é que é?
19: Na segunda fase, depende das notas, que a classificação das notas vai influenciar a minha inscrição na segunda fase e também o tempo. Saírem hoje, inscrevo-me na segunda fase, porque a semana é a próxima semana, a segunda fase. Mas se não saírem hoje, vai passar para mais tarde e não sei.
17: Com esta confusão toda, confiou nas notas, vão pedir reapreciação, como é que é?
19: Vou pedir reapreciação, obviamente. Com a digitalização pode ter corrido mal e eu quero a minha nota certinha mesmo.
17: E tu? Estás nisso, pedir reapreciação?
18: Acho que sim, neste caso, porque houve imensos erros a corrigir e também, tipo, à pressa, houve cenas, tipo, que não chegaram às pessoas, não sei o quê, não sei o que mais, tipo...
17: Há dúvidas, não é? É isso mesmo, obrigada. É isso mesmo que os alunos aqui nos vão dizendo, também os encarregados de educação com quem falámos nos disseram isso mesmo, que independentemente da nota que os filhos tiverem, vão pedir a reapreciação de nota, e por isso mesmo espera-se que haja um grande volume de pedidos. Normalmente os pedidos de reapreciação costumam andar à roda dos 2%. Este ano, enfim, os professores acreditam que o valor vai provavelmente quadruplicar. Portanto, como eu dizia, segunda-feira vai ser um dia muito crítico, porque certamente a Secretaria da Escola vai ter aqui muita gente com muitos pedidos de reapreciação e também de inscrição para a segunda fase dos exames.
3: Depois de Vila Real, Porto e Lisboa, chegamos então a Faro. João Vira Godinho, bem-vindo. Vamos à reportagem.
20: Boa tarde, nós estamos aqui na Escola Pinheiro e Rosa, em Faro, um dos diversos agrupamentos que existem aqui em Faro, e até agora, notas, nada. Nada chegou aqui à escola que traga notícias sobre as notas dos exames que os alunos realizaram e estão à espera. Ao longo do dia têm sido vários os pais e alunos que têm aqui vindo perguntar se já chegaram as notas e a resposta invariavelmente é não. E mesmo da parte da direção da escola, deste agrupamento, não há grande informação sobre quando é que as notas podem chegar, e é precisamente com o diretor da escola, Francisco Soares, que nós vamos falar. Boa tarde, professora. Não tem nenhuma informação da parte do Ministério de quando é que podem chegar as notas?
21: Não sei a que horas poderão chegar. Tenho a minha equipa toda a postos para trabalharmos nessa matéria. Estamos com os computadores ligados e a aguardar. Estou a querer que mais hora, menos hora, teremos aqui novidades.
20: De qualquer forma, quando chegar esse e-mail ou esse link com as notas, terão que imprimir e depois afixar as notas. Até que horas é que, chegando as notas daqui à escola, é tempo útil para ainda serem publicadas hoje ou afixadas hoje?
21: Não faço ideia a que horas cheguem, e presumo que não cheguem à meia-noite, mas se chegarem às 6, se chegarem às 7, às horas que estiver prevista essa entrega, nós estaremos aqui para proceder a todos os procedimentos necessários para as publicar, porque os jovens estão ansiosos e sabemos que esta é uma urgência no momento.
20: Era isso que eu lhe ia perguntar. Têm vindo aqui ao longo do dia muitos pais e muitos alunos perguntar se as notas já saíram, exato?
21: Não, nós estamos em contacto com os alunos e eles, alguns têm vindo, mas de uma forma massiva não têm vindo, estão a aguardar em casa, e nós devemos de dar essa comunicação através das nossas redes internas.
20: Quando eles vêm aqui perguntar, o que é que lhes dizem?
21: Ainda não, que não desesperem, apoio-os um pouco. Há pouco estava aqui uma rapariga com alguma ansiedade, tentei também acalmá-la, porque, na verdade, não podemos fazer mais que isto, mas é nossa obrigação olhar também pelo equilíbrio deles e procurar animá-los.
20: Portanto, para vocês hoje vai ser um longo dia, eventualmente até vai entrar na noite, até conseguirem receber as notas e afixá-las, conforme o Governo prometeu.
21: Sim, da parte da direção não é uma coisa nova nós trabalharmos até às tantas da noite. Portanto, estamos aqui preparados para resolver esta situação que, como lhe digo, é uma emergência para todos.
20: Muito obrigado, professor Francisco Soares. Francisco Soares, então, o diretor do agrupamento Pinheiro e Rosa, aqui em Faro, que, como ele acabou de explicar, não tem qualquer informação da parte do Ministério de quando é que as notas poderão chegar aqui assim à escola, aqui e a todas as escolas do país, necessariamente, e que depois, quando chegar esse, enfim, presumimos e-mail ou eventualmente um link com as notas dos alunos, será necessário imprimi-las e depois, sim, afixá-las aqui numa parede aqui da escola. Até lá vão estar aqui a aguardar, não sabem até que horas é que poderão ficar aqui, mas vão tentar ficar até o mais tarde possível para afixar essas notas, porque há alunos que, alguns estão ansiosos, outros têm vindo aqui também perguntar pelas notas, outros estão em casa à espera de saber se as notas vão ser publicadas ou não. A dúvida permanece, tanto para a escola como para os alunos, como para nós, como para os portugueses em geral. Não se sabe quando chegarão então essas notas prometidas pelo Ministro para a tarde de hoje.
22: Donald Trump reafirma que os Estados Unidos vão ter uma grande vitória na guerra contra o Irão. Num discurso à nação, o presidente norte-americano alega ser o autor do maior investimento de sempre nas forças armadas do país.
23: We're making a record investment in our armed forces, and we have the strongest and most powerful military by far anywhere in the world. I built it during my first term, and unfortunately, we're forced to use it now. We won in Venezuela, which is now working with us to produce millions and millions of barrels of oil. We are likewise winning big in Iran, and you will see the fruits of that labor very, very shortly. America is back and doing really well.
22: O Irã reclama total soberania sobre o Estreito de Hormuz e exige que os países do Golfo não permitam ataques norte-americanos a partir dos seus territórios. O porta-voz das Forças Armadas Iranianas afirma que a realidade no Estreito de Hormuz mudou desde o início do conflito e responsabiliza os Estados Unidos pela instabilidade na região. Teherão pede aos Estados vizinhos que cooperem na segurança regional e que se afastem das operações militares norte-americanas. Em rota de colisão com as garantias iranianas está o secretário da Guerra norte-americano, Pete Hegseth, garante que o Irão não controla o Estreito de Hormuz. No X, ilustrado por uma operação de inspeção a um navio no Golfo de Omã, o membro da administração Trump escreve que as forças dos Estados Unidos mantêm a capacidade de garantir a segurança da navegação na região. O Comando Central dos Estados Unidos confirma a conclusão de uma nova e grande vaga de ataques com recurso a caças, drones e navios de guerra. Pela sexta noite consecutiva, os Estados Unidos intensificaram a ofensiva militar contra o Irão e foi sangrento. Pelo menos 7 pessoas morreram e 9 ficaram feridas nos bombardeamentos que, segundo Teherão, atingiram 5 pontos e outras infraestruturas civis no sul do país. Os ataques atingiram as ligações à cidade portuária de Bandarabás, um entroncamento ferroviário e a rede elétrica da região. As autoridades pediram à população para evitar a circulação nas zonas afetadas e, com isso, facilitar as operações de socorro. Mas Teherão também fez ataques. Voltou a bombardear posições militares dos Estados Unidos no Kuwait, Qatar e Bahrein. Reivindica uma ofensiva com drones que no Kuwait atingiu um radar de defesa antimísseis, vários depósitos de armas e 2 lançadores de mísseis HIMARS. No outro alvo, as Forças Armadas do Qatar dizem ter interceptado várias ameaças aéreas. Pelo menos uma criança ficou ferida por estilhaços resultantes das operações de defesa. E na Jordânia, a Guarda Revolucionária do Irão anuncia ter destruído 3 aviões militares. O exército jordano, por sua vez, confirma que interceptou 3 mísseis iranianos. No Bahrein, as sirenes de alerta foram ativadas por 2 vezes hoje. E por causa desta guerra, Donald Trump tem a cabeça a prémio. O grupo pró-iraniano Resistência Islâmica do Iraque oferece 10 milhões de dólares a quem matar o presidente norte-americano. A recompensa será entregue a quem eliminar Trump ou contribuir para isso, informa a organização terrorista. Alinhado com o Irão, o grupo engloba várias milícias xiitas fortemente armadas, financiadas e apoiadas por Teherão e proclama que irá perseguir o assassino de crianças e cientistas e que Trump não encontrará refúgio para se proteger da ira dos honrados. O Parlamento de Israel foi dissolvido. O país vai ter eleições antecipadas a 27 de outubro. A decisão surge na sequência de uma semana de votações controversas e de novas pressões sobre o governo de Benjamin Netanyahu. A dissolução acontece após a aprovação de várias leis polémicas, entre estas medidas sobre o serviço militar dos judeus ultra-ortodoxos e a reforma do sistema judicial. Netanyahu conseguiu completar um mandato de 4 anos, um feito raro na história da política israelita. Estas eleições serão, no entanto, um referendo à liderança do primeiro-ministro. O correspondente da CNN, Rigalski, tem os detalhes.
0: Olha, o processo de dissolução do parlamento israelita é parte do processo preparatório para as próximas eleições. Essas eleições gerais acontecem no próximo dia 27 de outubro e são eleições consideradas muito importantes para até o destino de Israel, para o futuro de Israel, e eu explico. Vai ser o primeiro processo eleitoral que acontece por aqui desde os ataques do Hamas, 7 de outubro de 2023, que geraram esse ciclo de violência atual que ainda está em curso. O primeiro-ministro Benjamin Netanyahu, ele é bastante criticado internamente, questionado internamente, inclusive, de acordo com todas as sondagens divulgadas aqui em Israel, a coligação de governo do primeiro-ministro Benjamin Netanyahu estará em minoria durante esse processo, após esse processo eleitoral. Isso significa que existe uma possibilidade real, de acordo com as sondagens, é importante dizer isso, que Netanyahu não seja o próximo primeiro-ministro de Israel. Existe essa possibilidade. No governo hoje é um governo de minoria, é importante trazer essa informação, são 120 cadeiras no parlamento israelita. Para que um governo seja formado, é preciso que a coligação de governo obtenha uma maioria simples dos assentos do Knesset, do parlamento, ou seja, pelo menos 61 assentos no Knesset. Hoje, de acordo com as sondagens, a oposição israelita consegue obter um número, inclusive, maior do que esse, de 63 a 68 cadeiras no Knesset. Importante lembrar também que do total dessa oposição, 10 dessas cadeiras, mais ou menos de acordo com as sondagens, serão ocupadas por partidos árabes aqui de Israel. Essa é uma informação importante porque normalmente os partidos árabes aqui de Israel, eles não se juntam a nenhuma coligação de governo, nem de esquerda, nem de direita, nem de centro. A última ocasião em que um partido árabe se uniu a um governo foi justamente em 2021, em que houve uma coligação de oposição e o partido Ram, que é um partido ligado ao movimento islâmico aqui de Israel, se uniu ao governo de oposição. Então existe muita expectativa sobre o futuro de Israel a partir dessas eleições, mas apesar de tudo é importante trazer a informação também. O governo de Netanyahu, com toda a crítica que se faz internamente, a população faz ao governo de Netanyahu, o peso de que era o governo de Netanyahu que estava no poder durante os ataques do Hamas 7 de outubro de 2023, apesar disso, esse governo vai cumprir o mandato até o final e isso não é algo simplório nem é algo que deve ser desconsiderado. É a primeira vez que um governo israelita cumpre um mandato até o final desde 1988.
22: No Mar Negro, a Ucrânia atingiu 12 navios russos. O ataque foi feito com drones e, segundo o Kiev, os alvos incluem 9 navios de carga, um petroleiro, um navio de transporte de gás e um rebocador. A mesma fonte afirma que o número total de embarcações russas atingidas este mês no Mar de Azov e no Mar Negro ultrapassa as 159. A Ucrânia já tem um novo ministro da Defesa. Para o cargo foi nomeado o chefe dos serviços de segurança. Volodymyr Zelensky considera que o Yevgeny Kamara vai continuar a reforma no setor da defesa e assegurar que a Ucrânia alcança todos os objetivos a que se tem proposto. O líder ucraniano apela aos deputados para que aprovem o nome proposto. A votação no Parlamento ainda não tem data marcada. Mas no centro da capital ucraniana, dezenas protestaram contra esta decisão. Estão contra a saída do ministro da Defesa, considerado reformista. Os manifestantes empunharam cartazes com as mensagens: tragam o Fedorov de volta, lutem contra o sistema, não contra as reformas e não toquem naqueles que estão a aproximar a vitória. Enquanto entoavam slogans contra o chefe das Forças Armadas, Oleksandr Sirski. O afastamento ocorre numa remodelação governamental surpresa. Os críticos afirmam que a medida corre o risco de comprometer as reformas destinadas a melhorar a eficiência militar e a combater a corrupção.
1: Найтише, що говорить конкретно мене, це те, що у нас абсолютно відсутня комунікація між владою і народом України. Чому конкретно сталася заміна міністра оборони?
2: Зараз влада потребує якогось перевантаження, але збереженням тих людей, які ефективні на своїх посадах і приносять Україні результати як для військових, так і для цивільних.
22: O chanceler da Alemanha e o presidente de França tiveram nova reunião do Conselho Franco-Alemão de Defesa e Segurança. Na base aérea de Norwegen, Friedrich Merz e Emmanuel Macron encontraram-se semanas depois de rivalidades industriais terem obrigado Paris e Berlim a abandonarem o programa conjunto de caças Future Combat Air System. Além disso, a dificuldade da Europa se autonomizar dos Estados Unidos na defesa junta-se os atrasos no projeto franco-alemão de tanques de próxima geração, mais os contratempos no programa multinacional Eurodrone e a crescente concorrência no setor espacial. Em 2020, garante Trump, a China interferiu nas eleições que o tiraram da Casa Branca, mas não apresenta provas que sustentem a acusação.
23: over a period of years, starting during the 2020 election cycle, the People's Republic of China carried out what is believed to be the largest compromise of election data in history, resulting in China's illicit acquisition of 220 million U.S. voter files. The Chinese government wanted U.S. president to lose the next election, and the reason they wanted me to lose is because they knew I was wise to them, charged them billions and billions of dollars worth of tariffs.
4: Acusados foram também antigos funcionários do FBI que, diz Trump, tentaram esconder a alegada interferência chinesa.
23: Another official inside the FBI wrote that she was running, quote, a shadow government, unquote, to keep intelligence about China's election meddling from becoming known and to keep it away from the honorable press. Other officials who witnessed such efforts perceived the motivations to be blatantly political. Recently, we found significant numbers of burn bags in formation, and this is a group of bags that were used to destroy information given by President Barack Hussein Obama to be burned. 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
4: A China nega qualquer interferência ou interesse em interferir nas eleições americanas.
5: 没有兴趣，也从未干涉美国大选。我们敦促美方把公自省，停止无端的抹黑中国，不要在选举中拿中国说事，多做有利于中美关系的事。
4: Andy Burnham já é o novo líder do Partido Trabalhista Britânico, ou seja, está pronto para assumir o cargo de Primeiro-Ministro do Reino Unido, o que acontece na próxima semana. A transição ficará concluída na segunda-feira, quando Keir Starmer for ao Palácio de Buckingham apresentar formalmente a demissão ao Rei Carlos III, permitindo que Burnham seja nomeado Primeiro-Ministro e inicie funções no mesmo dia, incluindo a formação de um novo governo. Este líder garante estar pronto para chefiar e para construir sobre as bases lançadas nos últimos meses por Keir Starmer e assim dar continuidade ao trabalho desenvolvido. Antigo presidente da Câmara de Manchester, Burnham conquistou um apoio esmagador entre deputados, sindicatos, estruturas do partido, tornando-se o único candidato à sucessão de Starmer.
7: Andy Burnham é oficialmente o novo líder do Partido Trabalhista. Isto era uma ambição antiga para Burnham, que tentou várias vezes candidatar-se à liderança dos trabalhistas e esta foi a terceira vez que se tentou candidatar e a terceira foi de vez. E o que isto significa é que Burnham, enquanto líder dos trabalhistas, o partido que está no governo, se vai tornar o próximo primeiro-ministro da Grã-Bretanha já na próxima semana. Num discurso que deu hoje, Burnham prometeu mudanças profundas e estruturais e uma mudança no rumo da política britânica que, nas suas palavras, tomou direções erradas já há várias décadas. Também prometeu um forte investimento nas infraestruturas, também na habitação social e também devolver a voz e o poder a regiões que têm sido, nas suas palavras, esquecidas por Westminster e por Londres, onde o poder está concentrado. Burnham já falou também na criação de uma sede governamental em Manchester, como há um número 10 aqui em Londres, em Downing Street, haver também um número 10 em Manchester, precisamente para espalhar o poder. E isto mostra de facto que Burnham quer ser um líder mais pragmático e mais próximo dos britânicos. Starmer está então de saída enquanto líder dos trabalhistas. Esta semana respondeu às suas perguntas finais enquanto primeiro-ministro e despediu-se da sua vida política, pelo menos por enquanto. E agora, de facto, é o trabalho de Burnham conseguir gerir e liderar, aliás, um país que está mergulhado numa profunda crise económica, também em profunda agitação política. Burnham tem um longo trabalho pela frente, isso não há dúvidas, trabalho esse que começa na segunda-feira, quando oficialmente assumir o cargo de Primeiro-Ministro da Grã-Bretanha.
4: Luís Neves está a braços com nova polémica. O outro lado usado no tráfico de droga, que desapareceu da polícia judiciária no Seixal, foi encontrado a 350 km num camião da Constru Barcelos, empresa do empreiteiro amigo do ministro e ex-diretor nacional da PJ, polícia de que, entretanto, abriu um inquérito. É uma investigação da CNN-TVI. Nas imagens captadas pela TVI-CNN no passado sábado, o transporte de cor azul estava estacionado neste local, com sinais de abandono, rodeado de silvas. Na quarta-feira, voltámos ao local e o mesmo atrelado tinha desaparecido. A PJ não deteve o empreiteiro e este nunca nos atendeu ao telefone. O ministro também não respondeu ao facto de tudo isto ter acontecido numa altura em que Luís Neves era o responsável máximo da Polícia Judiciária. O presidente do Chega apela ao ministro da Administração Interna que se demita porque, sentencia, Luís Neves perdeu toda a autoridade política.
5: A suspeita de desaparecimento de material numa investigação da Polícia Judiciária de alto nível e gravidade contra o tráfico de droga, um dos maiores laboratórios da Europa, cujos materiais acabam afetos à empresa que está a fazer obras na casa do ministro, parece um trailer de intensidade dramática e criminosa, mas é a realidade portuguesa a acontecer aqui, mesmo perante nós. Parece-nos, efetivamente, que face às suspeitas existentes no cenário público, sem explicação e sem sustentação, o Sr. Ministro da Administração Interna, em nome da sua própria autoridade política e da sua própria credibilização política, não deve continuar em funções. Este não é um caso só de gestão de dossiês, este não é um caso de gerir melhor ou pior os incêndios, a falta de água, as questões de segurança. Este é um caso de credibilidade, de integridade e de perda de autoridade política.
4: Nos primeiros 3 meses do ano, as transações de casas caíram 10%. Porque no mesmo período o preço da habitação disparou em média quase 20%. Com a subida de cerca de 20 pontos percentuais, o preço mediano aumentou para 2.337 euros o metro quadrado. Os preços aumentaram mais na região da

0: voltar a subir na próxima semana. O ACP prevê aumentos no gasóleo de 13,5 cêntimos e na gasolina de 6,5 cêntimos. Face a estes valores, o Governo decidiu aumentar o desconto no ISP, por isso os aumentos reais serão de 6 cêntimos no gasóleo, que ficará a custar um preço médio de 1,91€ por litro. Já no caso da gasolina, o aumento não chega a 1 cêntimo, ficando o preço por litro a custar 1,90€.
1: No gasóleo, o desconto será reforçado a um desconto adicional de 6 cêntimos, que com o imposto significa 7,4 cêntimos. Na gasolina, 4,6 cêntimos de desconto adicional, o que significa 5,7 com imposto. Nós continuaremos a aumentar os descontos para poupar os portugueses e não termos o Estado a lucrar com o aumento do preço dos combustíveis.
0: Fazemos agora uma curta pausa. Até já.

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11: Sou Ana Sofia Cardoso. Estamos

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1: Sejam bem-vindos de novo. Israel estabeleceu zonas-piloto no sul do Líbano e deve retirar as tropas para dar lugar ao exército libanês. O jornalista em serviço especial para a CNN Portugal, João Sousa, está num desses locais e dá-nos os pormenores.
2: Encontro-me neste momento em Randoria, portanto, uma das aldeias que faz parte da lista das zonas-piloto designadas pelo exército israelita, para dar lugar à presença do exército libanês. Contudo, temos aqui um cenário quase surreal, para além desta destruição que temos aqui da mesquita local de Randoria, que foi destruída precisamente durante a guerra iniciada no dia 2 de março deste ano. E o cenário surreal é este: nós não vemos presença militar libanesa aqui, muito menos presença israelita para justificar esta transição e transferência, portanto, da ocupação israelita para a presença militar libanesa através do Exército Nacional, ao qual o governo libanês quer conferir o monopólio das armas, e isto fazendo já parte de um processo que esteja associado ao desarmamento do Hezbollah. Alguma vida aqui, não muito, infelizmente, portanto temos alguns veículos a passar. Esta é uma das estradas principais aqui na zona, e temos muita destruição. Estima-se que 80% desta aldeia tenha sido completamente destruída. Há inclusive pessoas que estão a viver dentro das casas que estão semi-destruídas ou quase completamente destruídas, o que é um cenário, enfim, muito extremo. Eu pessoalmente não tinha visto isto ainda aqui no Líbano, mas isto está associado não só à falta de oferta de casas em zonas seguras, mas também a falta de orçamento para dar conta de rendas mais elevadas, precisamente nessas zonas. Entretanto, há muitos danos também nas estradas, portanto, é preciso ter alguma cautela, portanto, a circular aqui entre estas estradas. Há algumas bombas que ainda não explodiram, e portanto a continuar a haver buscas também aqui nas imediações para ver que dispositivos é que precisam de ser detonados. E tivemos também algumas explosões e alguns ataques por parte de Israel há uns minutos atrás, não longe daqui, num local chamado Zalter, também ele, portanto, designado como uma zona piloto para dar lugar ao exército libanês. Ao contrário destas zonas, portanto, Randoria, Frun, Burj Alawey, Zaatar continua ocupada. Portanto, é uma zona que continua com presença militar israelita e tivemos alguns bombardeamentos a comprová-lo há uns minutos atrás. Vamos seguindo aqui, portanto, a fazendo reportagens a partir do sul do Líbano, mas como se vê, a desolação é total, a destruição é quase completa por aqui.
1: O Parque Nacional de Müritz, no noroeste da Alemanha, foi atingido por um incêndio. As chamas deflagraram na segunda-feira num antigo campo de treino militar, onde munições não detonadas têm dificultado os esforços para conter o fogo. As autoridades locais afirmam que as detonações em curso tornam demasiado perigoso para os bombeiros entrarem em algumas partes. Os ventos fortes contribuíram para a propagação do incêndio, obrigando à evacuação de Grazi, um município com cerca de 360 habitantes. 12 mil hectares é já a área ardida nas regiões espanholas de Aragão e Navarra. 6 povoações foram evacuadas.
3: Foi uma noite de aflição em um castilho. A pequena localidade da região de Aragão é uma das várias atingidas por um incêndio gigantesco. As autoridades dizem que o núcleo urbano escapou, mas a zona envolvente não. No terreno, a Unidade Militar de Emergências e corporações de várias regiões de Espanha tentam salvar o que podem.
4: Venha, preparar as máquinas que está aqui!
3: Ele é o fogo, que tem um perímetro de dezenas de quilómetros e obrigou à evacuação de várias localidades. As chamas começaram em Orés, na quarta-feira, e desde essa altura não param de crescer. Em Assim também se viveram momentos complicados logo na quarta-feira, e as chamas chegaram a ferir a povoação rodeada pelas chamas. Agora, com altas temperaturas, vento forte e quase sem umidade, As previsões são adversas. Além da província de Aragão, o incêndio chegou agora à região de Navarra. As prioridades são evitar vítimas, proteger aldeias e controlar as chamas, que até esta sexta-feira de manhã tinham já consumido mais de 12 mil hectares.
1: Um sismo de magnitude 7,4 abalou as costas do México e da Guatemala e foi emitido um alerta de tsunami para a região. O terremoto foi registado a uma profundidade de 10 km ao largo de Puerto Madero, no estado mexicano de Chiapas. Na sequência do abalo, o sistema de alerta de tsunamis dos Estados Unidos emitiu um aviso. O alerta abrange uma faixa de até 300 km em torno do epicentro, ao longo das costas do México e da Guatemala. Olhamos agora para as últimas do mercado de transferências. Marco Silva pode receber um novo reforço para o ataque, chama-se John Duran e é internacional colombiano. No Sporting, Rodrigo Zalazar foi apresentado como reforço.
0: O Benfica quer John Duran para o ataque. O internacional colombiano tem 22 anos, custou 77 milhões ao Al Nassr, vindo do Aston Villa, esteve emprestado a dois clubes na última época e é nessa condição que deve chegar ao Clube de Rus. A confirmar-se a contratação, Ivanovic pode estar de saída. Na defesa, Tiago Gabriel pode ser a alternativa. A Ibrahim Abá, que foi desviado para os franceses do Estrasburgo, o central do Famalicão, preferiu seguir o mesmo rumo que o treinador Hugo Oliveira. Os encarnados querem urgentemente um central, já que António Silva deve rumar à Liga Inglesa para o Bournemouth, que tem Tiago Pinto como diretor desportivo. Quanto a João Palhinha, é um negócio complicado para o Benfica. Juventus e Aston Villa querem um jogador que nesta fase está mais longe do Clube da Luz. Nos Leões, Rodrigo Zalazar foi apresentado como reforço. O médio custou 30 milhões, assinou por 5 épocas.
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0: O Futebol Clube do Porto fechou a contratação do sul-coreano Wang In-beom. O médio chega do Feyenoord por 5 milhões de euros.
1: O fim de semana vai ser de emoções fortes, sobretudo para espanhóis e argentinos, mas nenhum amante do futebol será indiferente à grande final do Mundial de domingo. No lado espanhol, a principal preocupação centra-se em Lamine Yamal, que treinou condicionado ontem, com uma ligadura e banda elástica na perna esquerda. Além do extremo de 19 anos, Pedro Porro treinou separado da restante equipa. A Federação Espanhola de Futebol já veio, entretanto, acalmar os adeptos e informa que os dois jogadores devem estar disponíveis para a final e que o treino condicionado foi apenas uma medida de precaução e gestão da carga de trabalho. Do outro lado, Messi e companhia tiveram descanso, pelo menos nos 15 minutos abertos à comunicação social. A treinar foram vistos apenas os jogadores suplentes do jogo da reviravolta épica contra a Inglaterra. Quem alinhou nas meias finais não foi visto no relevado, à exceção de Lautaro Martínez, o avançado que marcou o golo da vitória e entrou nesse jogo a 10 minutos do fim. A Argentina terá menos um dia de descanso do que a Espanha até à final. A terceira equipa desta finalíssima é liderada pelo esloveno Slavko Vincic. É este o nome do árbitro, nomeado pela FIFA para o jogo que entrará na história. Tem 46 anos e já dirigiu 3 jogos neste Mundial. O Brasil-Marrocos e o Jordânia-Argélia na fase de grupos e ainda o México-Equador nos 16 avos de final. A FIFA partilhou imagens do momento em que foi designado o juiz para a final. João Pinheiro, árbitro português, era uma das escolhas. Surge nestas imagens a saudar o nomeado Slavko Vincic para o embate da decisão final. Quanto ao 12º jogador desta final, esse só se tiver muito dinheiro.
0: O MetLife Stadium é o palco da grande decisão. O próximo campeão do mundo vai ser encontrado já no próximo domingo, mas ver o jogo é cada vez mais um luxo ao alcance de poucos. Isto porque o preço dos bilhetes se tornaram um grande entrave, parcialmente esgotados. Apenas existem ingressos entre os 13 mil e os 50 mil euros. Já o mercado de revenda sofre do mesmo problema. As entradas mais baratas começam nos 6.130 euros, com os mais caros a chegarem aos 34 mil e 100 euros. Mas se pensa que ficou por aqui, está muito enganado. No caso do MetLife Stadium, o acesso pedonal não é permitido e os adeptos têm de recorrer a transportes disponibilizados para o evento. Os comboios têm um custo de cerca de 85 euros, já os serviços de autocarro custam aproximadamente 17,50 euros por pessoa. Apesar de todas as complicações para arranjar um bilhete a preços razoáveis, mais de 82 mil pessoas vão assistir à final entre Argentina e Espanha no próximo domingo, onde vai ser conhecida a nova campeã do mundo de futebol.
1: Está tudo dito e visto nesta Agora CNN. Já a seguir estamos de volta com a Central CNN. Até já.

6 horas e

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0: António Pinto Basto. Será acompanhado por João Chora e José Luís Nobre Costa. Aqui está o Quebra Corações.
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2: Vamos aplaudir Frei Irmã da Câmara.

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0: Sabes, vou falar do meu pai um pouquinho. O meu pai é o mais grande exemplo que eu tive na minha vida. É um homem que tem 85 anos e que ainda tem essa força e todos os dias faz o exercício.
1: É uma hora.